0: várias formas de ensaiar outras maneiras de parecer e de ver-nos ao espelho.
1: Sim.
0: Há que dar liberdade para a gente.
1: Quando eu era assim de gorda, que fazia as classes de tap, então, como eu era a gorda da classe, a mim me mandavam ao fundo, onde não me vieram muito. Eu mesma me divertia.
0: Mas isso é uma maldade, não? Isso é uma maldade.
1: Mas a mim não me importava, porque eu tinha claridade. Primeiro, de que eu estava aí porque estava gorda e queria bajar de peso. O sea que nunca me senti mal porque me echaran atrás. Me divertia.
0: Pero também, eu creio que quando uno sabe quem é, não se preocupa tanto com a opinião del outro.
1: Sí.
0: Sin embargo, para chegar a saber quem uno é, se tarda muito tempo nesse caminho de autoconhecimento e tudo mais, não?
1: Em todo caso, eu quero felicitar a Georgina. Me parece regia.
0: Eu quero felicitar
1: divina.
0: A Cristiano
1: e
0: Ronaldo.
1: A Cristiano, sí.
0: O sea, Cristiano para mim é o numeral homem perfeito. Ou seja, eu vou fazer uma camiseta. Amo a Cristiano Ronaldo. Vou sair por el mundo com a camiseta assim, com ele nas tetas.
1: Agora,
0: porque de verdade.
1: Pero ele sim se cuida mais que Georgina, não?
0: Ele é um pouquinho exagerado, sí. Não? Porque já se la passa um pouco e parece que o que gasta de plata em seu corpo é uma coisa impressionante. Em toda a sua aparência.
1: Tem corpo, não?
0: Sim, ele é. Tanto que não lhe foi bem. No Mundial, não? Eu creio que ele estava mais preocupado fazendo poses cada vez que a câmera se acercava que bater o balão de verdade.
1: Ele tocava o balão e mirava.
0: E mirava, e fazia caras, não? E fazia cara. E se peinava e caminhava. Agora, tem uma cola, Maria C.
1: Sim. Um corpo muito.
0: Cozota. Termino hoje esse programa com fantasias. Me acordei do corpo de Cristiano. Gente, nós vamos. Nos vemos amanhã às 3 da tarde em Sin Filtro.
1: Hasta mañana.
0: Hasta mañana.
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